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Ora então, muito boa tarde, amigos ouvintes. Queria-vos dizer que, como é óbvio, aqui o Café com Leite e Pimenta faz assim homenagem ao poeta, à voz inconfundível daquele homem que foi, não só com as melodias e tantas memórias que nunca irão partir, nos deixou um legado. Por muito pouco que as pessoas achem, é um enorme legado, até porque, ao que parece, muita gente não sabe, mas o certo é que Jorge Palma foi talvez um dos poetas contemporâneos, talvez o melhor, ou talvez um dos melhores. Ele não sabia muito bem dialogar nem falar, mas a escrever poemas, a interpretá-los e a compor músicas, a compor tudo aquilo que uma voz única e uma alma livre e um poeta que transformou a vida em canções. Por isso mesmo, o Café com Leite e Pimenta deixa-lhe aqui a sua homenagem e de forma a que, de facto, as pessoas possam, por assim dizer, perceber de facto o que é que realmente este Jorge Palma nos deixou e também o que é que ele, de facto, contribuiu para tudo o que é a música, para tudo o que é a cultura portuguesa. Portanto, fique connosco e queria-vos só dizer que enquanto houver estrada para andar, nós vamos continuar. Portanto, fique connosco, Café com Leite e Pimenta e Jorge Palma, enquanto houver estrada para andar.

Enquanto houver ventos e mar, a gente vai continuar. E enquanto houver estrada para andar. Isto é um até sempre, Jorge Palma. Mas, por morrer uma andorinha, não acaba a primavera. Com certeza que a nossa cultura continuará sempre bem, bem representada e também bem rejuvenescida por toda essa gênese que está por aí a aparecer, quer a nível feminino, quer a nível masculino, quer a nível diverso, porque hoje aproveitam-se todas as correntes, sejam elas de onde for, o importante é a cultura, não é o género, mas sim a qualidade da mesma. Fique connosco, Carlos do Carmo. E, por morrer uma andorinha, não acaba a primavera.

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1: Ora, pois bem, amigos ouvintes, aqui no vosso Café com Leite e Pimenta, com boa música e boa disposição e também algumas novidades ou também algumas notícias. Notícia essa, por exemplo, que os conselheiros das comunidades portuguesas irão estar em Hamburgo. A presença em Hamburgo dos conselheiros das comunidades portuguesas eleitos pela Alemanha constitui uma excelente oportunidade para uma troca de impressões, apresentação e avaliação de propostas que valorizem a presença portuguesa neste país e a recolha, através dos nossos representantes no Conselho das Comunidades Portuguesas, de elementos pertinentes sobre o trabalho que têm vindo a realizar nos seus mandatos e que a todos impacta. Atenta à relevância para a nossa comunidade, tenho o prazer e a honra de convidar Vossas Excelências para o encontro de trabalho com os conselheiros das comunidades portuguesas eleitos pela Alemanha a ter lugar no Consulado-Geral de Portugal, na Amelunstrasse, número 8, 20354, Hamburgo, no sábado, dia 26 do corrente ano, às 15 horas. Esperando poder contar, enquanto representantes das nossas associações e coletividades, com a presença de Vossas Excelências e com o vosso contributo para desenvolver e valorizar as nossas comunidades nesta área de jurisdição e neste país, muito agradecia a vossa confirmação para o e-mail consulhamburgo@ministeriodosnegocios.pt até ao dia 18 de setembro, esperando vê-los brevemente e estando à vossa disposição para qualquer questão que entendam conveniente, apresento os meus melhores cumprimentos. João Batista, Consul-Geral de Portugal em Hamburgo. Portanto, já sabem, hoje vão haver, portanto, mas as presenças, claro que são limitadas, só quem, por assim dizer, teve acesso à informação e também teve acesso ao e-mail ou inclusivamente ao convite para todo este tipo de situações que são levadas a cabo pelo Consulado e pelos Conselhos das Comunidades Portuguesas. Portanto, ficam já avisados de que hoje as associações e todos aqueles órgãos de comunicação e de gestão, organização e tudo aquilo que, de cultura, que fazem parte da comunidade portuguesa, com certeza irão estar presentes no Consulado Português de Hamburgo a partir das 15 horas para trocarem impressões com os conselheiros de Portugal eleitos pela Alemanha e que, dessa forma, poderão, de tal forma, também arranjar maneira de talvez conhecerem melhor a comunidade e chegarem mais perto da mesma, de forma a que as coisas sejam resolvidas talvez de outra forma e de outra maneira, o que não tem acontecido talvez até agora, mas que daqui para a frente, talvez com a troca de impressões com elementos da comunidade portuguesa, possa fazer com que venham a ser, por assim, aceitos, integrados e também, porque não, calculados e talvez com mais atenção pela parte do governo português. Fique connosco, vamos à música aqui desta vez, vamos ficar com AMB Peito. Café com leite e pimenta.

E esta canção é para dedicar a todos os ouvintes assíduos deste programa Café com Leite Pimenta. Sem exceção. Não, nunca me esqueci de ti. Amigo ouvinte.

0: E assim chegamos ao final de mais um Café com Leite e Pimenta. Amigos ouvintes, espero que venham a ter um resto de bom fim de semana. Sim, porque hoje já choveu, mas ao que parece o sol brilha novamente nos céus de Hamburgo e de quase toda a Alemanha. Portanto, aproveite este clima maravilhoso, este resto de verão que poderá durar pouco e que, ao que parece, veio para ficar. Ou não. Portanto, já sabe, aqui é sempre complicado saber quando é que chove, quando é que não chove, ou pronto, quando é que faz sol. Quando chove é quase todos os dias. Mas pronto, também há dias bons, também há outras coisas que são boas, e por isso há que ficar aqui e pensar que o Café com Leite e Pimenta todos os sábados irá estar aqui para lhe moer o juízo, para lhe dar boas notícias, para lhe dar boa música com qualidade, música que de facto representa a nossa cultura portuguesa e faz com que este programa, já há alguns anos a esta parte, quase 30, mas ainda não chegou lá. Pode ser que um dia lá chegue, se a minha saúde o permitir e se alguém que comanda isto tudo assim o deixar. Entretanto, queria vos dizer que até para a semana, e hoje fica por aqui o Café com Leite e Pimenta.
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